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1: No astral legal do seu rádio, a gente mexendo e remexendo no baú da saudade e trazendo lindas emoções que marcaram e que foram de suma importância para a história da nossa música sertaneja. E você aí do outro lado do rádio, viajando com a gente em cada melodia, em cada canção. Tem mais saudade no ar.
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1: 5 horas, 6 minutos.

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3: 5 horas e 11 minutos.

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3: 5 horas 22 minutos.

0: 5 horas 25 minutos. No clima, no astral legal do sabadão, você recordando os clássicos sertanejos. Hoje é música sertaneja para quem gosta de música sertaneja. Algumas da época do Radinho de Pilha. E tempo, hein? Puxa vida, e como passa rápido tudo, né? É, vamos nessa aí porque tem mais saudade pra gente matar, tem mais recordação pra rolar, tem mais emoção pra acontecer. Aqui, com você, pra você.
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1: 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Vamos em frente, gente, rumo à correria de um novo dia. 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
1: 5 horas 34 minutos.
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1: 5:37. Na 93 FM, o nosso sábado é especial. Começa assim, com recordação, com saudade, com a música sertaneja do fundo do baú. Mexendo, remexendo aqui, a gente sempre traz grandes e lindas saudades.

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0: Obrigado, obrigado.
1: Valeu, gente.
2: Beijo.
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4: Faltando 15 minutos para 6.

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1: Faltam 12 minutos para 6.
2: Que legal ter a sua companhia. Bom dia, tá bom? Sabadão, dia de modão, dia de saudade. Recordando aqui, revivendo emoções, resgatando as nossas raízes. Os clássicos que marcaram a nossa autêntica e original música sertaneja. As românticas, os pagodes caipiras, aquelas que fazem parte da nossa história. E você se ligando e conferindo.
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1: Faltando 11 minutos para 6.
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1: 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Hoje é sabadão. Vamos juntos rezar a oração de gratidão no ar.
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1: Olá, vamos rezar juntos. Lá se vai mais uma madrugada. O dia já está clareando lá fora. A luz é a sombra de Deus. Essa é a hora que o sertanejo tira o chapéu, ergue as mãos aos céus e agradece a Deus pelo milagre da vida que se repete. Assim como você agradece pelo pão, pelo chão, o trabalho, a família, o novo dia que chega, os sonhos que nos alimentam, a saúde, a nossa maior riqueza. Obrigado, Senhor, por cada batida de nosso coração. Ela é o testemunho de Tua misericórdia e cuidado com cada um de nós. Obrigado, Senhor, pela beleza da criação, pelas montanhas majestosas, pelos rios que fluem serenamente e pelas estrelas que brilham no céu à noite, nós te agradecemos. Agradecemos pela dádiva da família, dos amigos, pelos sorrisos compartilhados, pelo apoio nos momentos de dificuldade. Em cada gesto de amor e bondade, vemos a manifestação de tua presença em nossas vidas. Obrigado, meu Deus, pelas risadas das crianças, pelo conforto dos nossos entes queridos, pelo nosso trabalho. Reconhecemos e agradecemos por cada oportunidade que nos dá para crescer, aprender, ajudar. Obrigado pelo trabalho que realizamos, pelos estudos que empreendemos e pelos talentos e dons que nos permites desenvolver. Obrigado pelo dom da vida, por respirar, alimentar, enxergar, caminhar e sonhar sempre. Ao som da Ave Maria na viola caipira, reze comigo do outro lado do rádio a oração que Jesus nos ensinou. Pai nosso que estais nos céus, santificado seja o vosso nome. Venha a nós o vosso reino, seja feita a tua vontade, assim na terra como no céu. O pão nosso de cada dia nos dai hoje. Perdoai as nossas ofensas, assim como nós perdoamos a quem tem nos ofendido. E não nos deixeis cair em tentação, mas livrai-nos de todo o mal. Pois teu é o reino, o poder e a glória para sempre.

0: Nossa oração de gratidão na manhã de sábado. E você ouviu a mensagem musical Saudadinho de Deus.
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0: 6:05.

É isso aí, sons e emoções do Sabadão, dia de modão. Hoje, 12 de setembro de 2026, o tempo não para, a vida que segue. É um prazer ter você com a gente do outro lado do rádio. Gente, 6:06, nós vamos juntos até às 9 da manhã. É música sertaneja, a primeira parte do programa até às 8 é só saudade, né? Como tradicionalmente acontece. E é sempre um prazer, uma satisfação, uma alegria ter você com a gente do outro lado do rádio. Nem que seja por alguns minutos. 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Alô, alô, viajantes, caminhoneiros e carreteiros. Ei, turma dos retiros e fazendas. A companheirada da construção da obra. Se organizando, preparando, partindo rumo à correria de um novo dia.

0: É saudade, é recordação, lembranças de uma época chamada ontem. Nada contra as novinhas, tá? De forma alguma, mas a gente gosta das velhinhas, das antigas. Lembrança com o milionário José Rico, você vai ver. Ana Castela regravou com o trio Parada Dura as Andorinhas. São 6 horas e 12 minutos.
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0: 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Odonto Company há mais de 12 anos aqui. 6h13, hoje é dia do programador e dia do urologista. O santo é São Guido de Anderlecht. A lua é nova, o signo é virgem, é o 255º dia do ano, faltam 110 dias para acabar o ano. Gente, que é isso? Tá voando? Tá assim, de uma forma surpreendente, mas é isso, vida que segue. Nessa data, 12 de setembro, em 1911, teve a inauguração do Teatro Municipal de São Paulo. Em 1936, foi inaugurada a Rádio Nacional. Foi no Rio de Janeiro. Em 1939, estreou O Mágico de Oz, de Victor Fleming, um dos primeiros filmes a cores da história do cinema. E no ano de 1997, nessa data, morreu o cantor João Paulo, da dupla João Paulo e Daniel. Foi num acidente na Dutra, né? Eu lembro. Inclusive, o carro incendiou. E ele, infelizmente, ficou preso entre as ferragens e foi carbonizado aí, certo? Foi 1997. Em 2003, morreu Johnny Cash, cantor norte-americano. Está registrado que em 2019, astrônomos detectaram água na atmosfera do exoplaneta K2-18b, a primeira detecção do tipo em uma zona habitável. Gente, que é isso? Tem planeta que eu nem sabia que existia. Vamos que vamos com mais saudade. Daqui a pouco tem uma mensagem especial para você pensar sobre as coisas da vida. Zé Roberto e Robertinho, apartamento 37. Para você, rodando a canequinha de café. Isso me dá uma saudade. Bom demais da conta é o nosso programa. Há quase 20 anos no ar. 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
1: Esse é o João Cláudio, cantador de Antônio Carlos. Alô, gente amiga da região de Antônio Carlos, obrigado pela companhia e audiência de muitos e muitos anos, né, companheira, companheiro? Vamos em frente, gente. Olha só, 6h31, olha a hora, o reloginho vai girando, o tempo não para. 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É Valdir Barbosa, rei de Itaçate no ar.
2: Amigas e amigos do agro, ainda sem previsão, o desbloqueio da carne de frango, ovos e mel para a União Europeia, mesmo com o aval de uma comissão que esteve no Brasil, analisando os protocolos sanitários apresentados pelos produtores e pelo governo. Mesmo com avaliação positiva, obedecendo os critérios estabelecidos, a decisão final fica por conta dos membros da União Europeia em Bruxelas. E, por enquanto, não há data prevista para o retorno das exportações. Quanto à carne bovina, prevê-se pelo menos 2 anos e meio para o retorno dos embarques para a União Europeia. E a China volta a enfrentar a gripe suína, que começa a se espalhar pelo país em velocidade. A carne suína é disparadamente a mais consumida na China, sendo a base da culinária chinesa. Itatiaia Agro, Valdir Barbosa.
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Felipe Falcão. Seguindo Seus Passos, um clássico sertanejo muito bonito. Teve ainda Rodrigo Silva, Forrozão, Folia de Reis. Xalana, cantado por Adriana Farias e Orquestra Sinfônica Brasil Jazz. 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Bom dia, compadre, bom dia, comadre. Daqui a pouco eu passo a previsão do tempo, tá certo? Já estamos buscando aqui, a nossa equipe já está preparando. 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Utilidade pública, prestação de serviços, Grupo Zelo informando o falecimento de Antônio Morães Coelho. Está na Capela de Alto Rio Doce e sepultamento será às 10 horas da manhã de hoje em Alto Rio Doce, Antônio Morães Coelho. Grupo Zelo comunica o falecimento de Antônio Nilson da Costa. Está na Capela de Alto Rio Doce e sepultamento será às 9 horas da manhã de hoje. Atualizando aqui, agora chega a informação. Falecimento de Flávio Silva Filho. Está no Memorial 4 do Boa Morte e será sepultado no Parque Repouso da Saudade às 10 horas da manhã de hoje, dia 12. Flávio Silva Filho. Grupo Zelo comunica o falecimento de Dário Gomes. Está no Memorial 2 do Complexo Zelo e sepultamento será no Cemitério Santo Antônio às 16 horas de hoje, Dário Gomes. Grupo Zelo comunica o falecimento de João Julião Martins. Está em sua residência em Vitorinos e será sepultado em Vitorinos, Senhora dos Remédios, às 16 horas de hoje, João Julião Martins. Grupo Zelo comunica o falecimento de Hélio Tonucci. Está no Memorial 6 do Grupo Zelo e sepultamento será no Parque Repouso da Saudade, às 16 horas de hoje, Hélio Tonucci. Comunicou o Grupo Zelo, informações 32-2110-0019. 6h42 agora.

0: O que é amor? Numa sala de aula, haviam várias crianças. Quando uma delas perguntou à professora, o que é o amor? A professora sentiu que a criança merecia uma resposta à altura da pergunta inteligente que fizera. Como já estava na hora do intervalo, pediu para que cada aluno desse uma volta pelo pátio da escola e que trouxesse o que mais despertasse nele o sentimento de amor. As crianças saíram apressadas e, ao voltarem, a professora disse: quero que cada um mostre o que trouxe consigo. A primeira criança disse: eu trouxe esta flor, não é linda? A segunda criança falou: eu trouxe esta borboleta. Veja o colorido de suas asas, vou colocá-la na minha coleção. A terceira criança completou: eu trouxe esse filhote de passarinho, ele estava caído do ninho junto com outro irmão, não é uma gracinha? E assim as crianças foram se manifestando. Terminada a exposição, a professora notou que havia uma criança que tinha ficado quieta o tempo todo. Ela estava vermelha de vergonha, pois nada havia trazido. A professora se dirigiu a ela e perguntou: meu bem, por que você não trouxe nada? A criança timidamente respondeu: desculpe, professora. Vi a flor e senti o seu perfume. Pensei em arrancá-la, mas preferi deixá-la para que seu perfume exalasse por mais tempo. Vi também a borboleta leve, colorida. Ela parecia tão feliz que não tive coragem de aprisioná-la. Vi também um passarinho caído entre folhas, mas ao subir na árvore notei o olhar triste de sua mãe e preferi devolvê-lo ao ninho. Portanto, professora, trago comigo o perfume da flor, a sensação de liberdade da borboleta e a gratidão que senti nos olhos da mãe do passarinho. Como posso mostrar o que trouxe? A professora agradeceu à criança e lhe deu nota máxima, pois ela fora a única que percebera que só podemos trazer o amor no coração.
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0: Saudade a gente mata, olha que coisa bonita, recordando aí com Victor Léo cantando João Mineiro e Marciano, Se Eu Não Puder Te Esquecer, participação do Marciano inclusive. 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
0: Olha sabadão, a hora, 5 para 7. Alô, doutor Diego, sabadão, meu cardiologista, um abraço, bom dia. 5 para 7.
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0: Sete horas em ponto, vamos fazer uma pausa em nossa programação musical. A gente volta daqui a 25 minutos, agora é hora do horário eleitoral político e o nosso sabadão dia de modão trazendo mais recordação para você. Agradecendo nossos apoiadores, anunciantes, aqueles que nos ajudam a levar o som até você do outro lado do rádio. E agradecendo você também pela companhia e sintonia, tá bom? 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Sete em ponto.
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5: Bom dia, Barbacena e região, acordando, levantando. Sons e emoções de mais um final de semana. Hoje é sabadão, olha aí, dia 12 de setembro de 2026.

0: 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Valeu, Alex, bom dia, juntos e misturados por aqui, companheiro é companheiro. 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
0: Estamos de volta. Atenção, atenção.
16: Bom demais dar conta, o som pro dia começar. Barbacena e região é todo mundo ligado nessa sintonia que deixa o dia mais
0: animado. 7:33, uma utilidade pública aqui. Eu gosto sempre de lembrar, né, quando acontecem situações assim, principalmente aos amigos das cidades vizinhas, da zona rural, às vezes tem que resolver alguma coisa em Barbacena para ficarem atentos aí, com relação a ponto facultativo, feriado ou coisa nesse sentido. E por falar em ponto facultativo, segunda e terça é no município de Barbacena, né? Nos departamentos públicos do município, é ponto facultativo, tá? Segunda-feira, dia 14, terça, dia 15. E dia 15 é feriado municipal, dia da padroeira. É sempre bom lembrar, porque tem muita gente aí, o compadre, a comadre, às vezes tem que resolver alguma coisa. Então, para não perder a viagem, se programa direitinho aí, tá certo? É, olha a hora, 7:34, o Instituto Nacional de Meteorologia, IMET, emitiu alerta amarelo de tempestade de grau severidade, perigo potencial, para 260 cidades de Minas Gerais. O aviso está em vigor até a meia-noite de hoje. O comunicado descreve possibilidade de queda de granizo em locais isolados, chuva de 20 a 30 milímetros ou até chegando a 50 milímetros por dia, tá? Em determinados locais. É possibilidade, tá, gente? E ventos intensos de 40 a 60 km por hora. Há baixo risco de corte de energia elétrica, estragos em plantações e também galhos de árvores e alagamentos. Quem emitiu esse alerta é o IMET. E dentre essas 260 cidades mineiras, está aqui na faixa amarela, tem a nossa região. Barbacena, Juiz de Fora, Sul de Minas, tá? Tudo aí com essa possibilidade de ser afetado em algum momento aí ao longo do dia e até a meia-noite de hoje. É uma previsão, mas nunca é demais a gente ficar atento aí, tá certo? 7:35.

0: Sabadão é dia de modão. Que prazer ter a sua sintonia. É, um abraço pra turma da feira na Avenida Irmão Paula. Alô, compadre, alô, comadre. As famílias aí, produtoras rurais. Os amigos também aí que estão ouvindo a gente. E sempre que podem, né? E que tem, acontece o evento Encontro de Violeiros, estão nos prestigiando. O programa de hoje tem a cara do Encontro de Violeiros, né? Aliás, muita gente não sabe. É, o projeto praticamente nasceu aqui nesse horário. A ideia, né? O embrião de tudo está aqui, porque é, a nossa música sertaneja tem história, ela tem raiz, e no que depender da gente, é uma cultura que nunca vai acabar.
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0: 7h44. 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

0: faltando 5 minutos para as 8.
1: O clima e o ritmo de uma nova manhã. 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Tem que ter zelo, gente, porque essencial é viver bem. Bom.

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1: Ótima manhã, 8 horas, 4 minutos.
2: Esse é o nosso programa de sábado por aqui e daqui a pouco tem Manhã Legal com o Marcelo Santana no comando. A nossa música sertaneja segue acompanhando você na correria de um novo dia. Música.

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2: Ótimo dia, 8h14.
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Bom dia, 8 horas 23 minutos.

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13: Se ligando, conferindo, bom dia, Drogaria Globo, tradição no Jardim do Globo, alô, alô, é turma da fábrica de óculos, também aí, agora presente na região do Ibiapaba, né? É, gente que se liga na gente aí, o mundo da pecuária, terra viva, insumos agrícolas, ouvintes de nossas manhãs aqui no Sertanejão, bom demais da conta. Aquele abraço também pra turma do Atacadão do Ferro, da Agrozen, a melhor que tem, Barbacena, Antônio Carlos e Bertioga. 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Falou!
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13: Se ligando, conferindo a nossa música. Bom dia, gente que se liga da gente. Até as 9 da manhã nós seguimos por aqui. Com o clima e o ritmo de um novo dia. É mais um final de semana e a música no ar. Acordando, despertando você. Rumo a mais um desafio. Vai dar tudo certo. Aquele abraço.
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0: ótima manhã, 8h39. Assim começa a correria de um novo dia. Na rádio que é show, o sertanejo bom demais da conta. 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
1: Vento contra é pra gente voar. Você já viu uma pipa voar a favor do vento? Claro que não. Frágil que seja, de papel de seda e taquara, nenhuma se dá ao exercício fácil de voar, levada suavemente pelas mãos de alguma corrente. Nunca. Elas metem a cara, vão em frente. Tem dessa vaidade de abrir mão da brisa e preferir a tempestade. Como se crescer e subir fosse descobrir em cada vento contrário uma oportunidade. Como se viver e brilhar fosse ter a sabedoria de uma lição em cada dificuldade. No fundo, no fundo, todo mundo deveria aprender na escola a empinar pipas ou raias, para entender desde cedo que Deus só lhes dá um céu imenso porque elas têm condições de o alcançar. Assim como nos dá sonhos, projetos e desejos quando possuímos meios para realizá-los. De tempos em tempos, voltaríamos às salas de aula, das tardes claras só para vê-las, feito bandeiras, salpicando azul. Assim compreenderíamos, de uma vez por todas, que pipas são como pessoas e empresas bem-sucedidas. Usam a adversidade para subir às alturas.

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1: Faltando 11 minutos para as 9.
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3: Puxa, que pena, como passa rápido o nosso encontro, hein? Acabou mais um, mas tem problema não. Fim de semana tá aí, segunda-feira a gente volta no clima gostoso pra começar tudo de novo, combinado? Muito obrigado pela companhia que você me fez durante toda a semana. Nem que seja por alguns minutos, a gente aí sempre tem o prazer de ficar com você, ok? Muito obrigado mesmo, continue sempre com a gente em nossa sintonia.

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7: Opa, bom dia pra você.
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7: Estamos chegando pela 93 FM, a rádio que é show. Eu sou Marcelo Santana. A partir de agora, o nosso Manhã Legal. Só vem comigo no clima, no astral da manhã.

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2: E aí, turma, bom dia para você ligado na 93 FM, a rádio número 1 de toda a região. A partir de agora no ar no nosso Manhã Legal, abraçando os nossos apoiadores. 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Um abraço muito especial para os nossos amigos aí, anunciantes, aqui no nosso Manhã Legal. Sempre nos prestigiando. E claro, você, ouvinte, amigo, sempre ligado. Hoje, sabadão, dia 12 de setembro de 2026, as datas comemorativas, é o dia do médico urologista, é o dia do operador de rastreamento, é o dia do trator, é o dia nacional da recreação e também o dia mundial dos primeiros socorros. A previsão do tempo para hoje da nossa Barbacena querida indica temperaturas entre 24 e 25 graus, com sol entre nuvens e baixa chance de chuva. Portanto, final de semana promete ser legal. O dólar comercializado a R$5,12, o euro a R$5,94. Vamos falar de Mega Sena, gente? A Mega Sena, concurso 3056, acumulou para 85 milhões de reais. Sorteio amanhã. Conforme divulgado após sorteio realizado na noite de quinta-feira, dia 10, no Espaço da Sorte, em São Paulo. Apesar de não haver ganhadores da faixa principal, 50 apostas de todo o Brasil acertaram a quina, com cada um garantindo um prêmio mínimo de R$45.990,43. Já é uma grana, né? Entre os vencedores da quina, destaca-se uma aposta de São Gotardo, aqui nas nossas Minas Gerais. E quem sabe você pode ser o felizardo a faturar amanhã o grande prêmio da Mega Sena. Lembra da turma aqui da 93, tá bom? Muita música, muito som e prêmios pra você!
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2: 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Tá valendo pra você aquela pizza gostosa da Brasiliana Delivery? Eu adoro, eu gosto muito! E sabe, anota o zap aí da Brasiliana, 991-33-1486. Meu amigo Fabinho, toda a turma legal aí, assim, uma turma bacana da Brasiliana Delivery. Tão ligado com a gente aí na 93 FM. Aquela pizza maravilhosa, suculenta, com aquela borda fantástica. 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Mas shop da galáxia, viu, meu irmão? Participe com a gente, 999-25-2750. E tá valendo também um kit super especial da dupla De Luca e Gabriel. É uma maleta de madeira com pó de café gourmet, canequinha esmaltada e passador de café rústico dessa dupla sensação aí, De Luca e Gabriel. Então, moçada, não perca tempo, participe! Juntos da Manhã 93, pouco papo e boa música pra você e a melhor informação a toda hora. Assim é a Manhã da 93 no seu sábado.

Banda e Cris Gilmar, baqueado da programação 93 FM, a rádio número 1 de toda a região, 917. Bom dia pra você, continue participando. 999-25-2750. E a música não para. Tem Ana Castela.

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2: Essa é a 93 FM, a rádio número 1 de toda a região, e as primeiras notícias da manhã. A corrida eleitoral em Minas Gerais. Pesquisa Datafolha, Cleitinho chega a 37%. Patrus e Calil disputam vaga no segundo turno. O senador Cleitinho Azevedo, do Republicanos, ampliou a vantagem na pesquisa Datafolha para o governo de Minas Gerais, conforme levantamento divulgado ontem, sexta-feira, dia 11 de setembro. Patrus Ananias, do PT, e Alexandre Calil, do PDT, disputam a segunda colocação. Cleitinho chegou a 37%, subindo 5 pontos percentuais em relação ao último levantamento divulgado em 21 de agosto. Patrus e Calil tiveram variação dentro da margem de erro e pontuaram 13% e 11%, respectivamente. Rock in Rio! Rock in Rio 2026 voltou ontem, sexta-feira, com nada menos que a aguardada estreia do K-Pop no festival. Entre o público não faltaram camisetas temáticas, light sticks, né, os bastões de luz, photocards e muitos acessórios comuns entre os fãs do Stray Kids. A programação de hoje tem Maroon 5, tem também Demi Lovato. Tá demais o Rock in Rio. São as primeiras da manhã na programação 93 FM, a Rádio Que Show. 922, bom dia pra você, tá ligado na melhor.

0: Que som legal do BTS pra você aqui no Manhã Legal. Ferrugem, arrependidaço também. Maroon 5, Priceless. Ana Castela, Minha Herança, Panda e Cris Gilmar com esse som legal do Baqueado. Grupo Menos é Mais, brinda aí na programação 93. Participe com a gente, 999-5-27-50. Tá valendo pra você aquela pizza gostosa da Brasiliana Delivery. A pizza mais gostosa da cidade. Peça já, peça Brasiliana, viu galera? Quer anotar o zap aí da Brasiliana Delivery? 991-33-1486 e siga lá no Insta, @brasilianadelivery. Tá valendo ali um kit legal da dupla De Luca e Gabriel. É uma maleta de madeira com pó de café gourmet, canequinha esmaltada, passador de café rústico. Essa dupla sensação. Tá bom? Então participe. 999-25-2750. Eu volto já já.
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12: 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Bom dia pra você, viu? Então, participe, que tá valendo hoje pra você um kit especial da dupla sensação De Luca e Gabriel. 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Um presente muito legal. E também tá valendo aquela pizza deliciosa, peça brasiliana. É Brasiliana Delivery, é isso mesmo. Então participe com a gente, 999-25-2750. É o zap da sua 93 FM. E agora vamos com o meu momento making off. 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

0: dia!
1: Bom dia!
2: Bom dia!

0: Que som legal pra você na 93 FM, a Rádio Queijo. Ano de 1986, Ice House, No Promises, mais uma direto do Túnel do Tempo, aqui na programação top da região. Ainda rolou Harry Styles, rolou também Bruno Marrone. A primeira foi Lauana Prado. Foi você quem trouxe, quem pediu foi a minha amiga Lúcia lá de José Luiz. Bom dia pra você, viu, Lúcia? Sempre ligada com a gente aí. E fala em ligar, você já mandou o seu zap, hein? Ainda não? Mande agora 999-2527-50. Tá valendo aquela pizza gostosa da Brasiliana Delivery. 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E também tá valendo um kit especial da dupla de Luke e Gabriel. 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Bacana, é muito, mas é muito legal. Participe, 999-2527-50. É o zap da sua 93 FM. Agora 9 horas e 55 minutos, vamos direto à redação. De lá, Thiago Rossi, com as principais manchetes do que aconteceu aí durante a semana. Olá, Thiago, muito bom dia pra você, meu nobre.
1: Bom dia, Marcelo Santana, tudo bem?
0: Tudo.
1: Olha, eu vou chegando aqui com alguns destaques do nosso jornalismo, que eu separei pra você e para os nossos ouvintes. A Prefeitura de Barbacena sancionou o projeto de lei número 56/2026, que altera a lei municipal número 5.251 e passa a denominá-la oficialmente de Lei Rafaela Drummond. Publicada no Diário Oficial no último dia 4 de setembro, a legislação estabelece medidas de prevenção e combate ao assédio moral e sexual no serviço público municipal. A mudança homenageia a escrivã da Polícia Civil de Minas Gerais, Rafaela Drummond, símbolo da luta contra o assédio e pela saúde mental dos servidores. As demais disposições da lei permanecem inalteradas e a nova denominação já está em vigor. E Barbacena recebe no próximo dia 8 de outubro, durante a 54ª Festa das Rosas e Flores, a estreia do projeto Mega Banda do Conservatório Municipal. A apresentação, marcada para as 19h30 no Parque de Exposições, reunirá mais de 200 músicos, entre bateristas, baixistas, guitarristas, tecladistas e vocalistas, para interpretar clássicos do rock internacional. O espetáculo terá cerca de 2 horas e contará com alunos egressos e músicos de Barbacena e da região. Para participar, os interessados devem se inscrever através de um link disponível no site da Prefeitura. E o Ministério Público de Minas Gerais ajuizou uma ação civil pública contra a empresa Cidade das Rosas Transporte Coletivo Limitada e o município de Barbacena para cobrar a regularização do transporte coletivo e apurar uma possível caducidade do contrato de concessão. Segundo o órgão, informações levantadas por uma CPI da Câmara Municipal apontam problemas como cortes de linhas, alterações de itinerários, atrasos, frota insuficiente, falhas mecânicas e a falta de acessibilidade, além de falhas na fiscalização do contrato desde 2014. O Ministério Público também cita problemas de segurança, falta de transparência financeira e acidentes envolvendo ônibus. Entre os pedidos estão auditoria independente, apresentação de documentos financeiros, abertura de procedimento para apurar irregularidades e designação de interventor. Caso as falhas sejam confirmadas, o Ministério Público pede que a concessão seja declarada caduca com garantia da continuidade do serviço. A ação foi protocolada no último dia 4 de setembro e aguarda análise da Justiça. E ainda falando de transporte, as tarifas do transporte coletivo intermunicipal de passageiros de Minas Gerais foram reajustadas a partir da última terça-feira, dia 8, conforme resolução publicada pela Secretaria de Estado de Infraestrutura. Em Barbacena, as passagens para Campo Lide, Safortes e Alfredo Vasconcelos passam a custar R$ 5,75. Já o trajeto entre Barbacena e Antônio Carlos custa R$ 6,15, enquanto a passagem para Ibertioga foi reajustada para R$ 19,40. E uma mulher de 37 anos morreu após ser atingida por um trem na manhã do último dia 7, na linha férrea do bairro Caiçaras. Segundo a Polícia Militar, o maquinista avistou a vítima deitada sobre os trilhos, acionou os sinais de alerta e o sistema de frenagem, mas ela permaneceu imóvel. A perícia constatou um trauma na cabeça e indícios de que a mulher foi arrastada pela composição. Ela estava sem documentos e foi reconhecida por um homem de 50 anos em situação de rua, que relatou que a vítima vivia nas ruas e seria usuária de droga. O corpo foi removido após os trabalhos periciais. Bem, Marcelo Santana, por hoje é só. A qualquer momento a gente volta com mais informações direto da redação. Um abraço! e até mais.
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0: galera, essa é a Simone Mendes. Manda bem demais. Direitos iguais. Sempre figurando entre as mais pedidas da 93. Aqui é machão demais. É o Thiaguinho, Miley Cyrus e muito mais. Pra você, claro.
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2: As últimas do futebol
0: pra você. Vamos falar de Atlético e Cruzeiro, gente. O Galo encara o Fluminense hoje, sabadão, dia 12 de setembro, a partir das 4 da tarde, na Arena MRV, em Belo Horizonte. Pela 27ª rodada da Série A do Campeonato Brasileiro. No ataque, traz a seguir, onde assistir ao vivo aí tudo, falando todos os detalhes aí pra você do Galão da Massa, né? Hoje, logo mais, às 4 da tarde, lá na Arena MRV. O Galo vem de duas derrotas seguidas, após o fim de uma sequência de invencibilidade incrível, né? Que chegou a 14 jogos. No último sabadão, perdeu para o Santos lá no Morumbi, em São Paulo. E na última quarta-feira, perdeu pelo mesmo placar para o Santos, na Vila Belmiro, em Santos. Essa foi a partida de ida das quartas de final da Copa Sul-Americana. O Fluminense gosta de uma sequência invicta, né? Que já dura 8 partidas, o Flusão, com 4 vitórias e 4 empates. O tricolor carioca vem de 2 triunfos seguidos, 1-0 sobre o Vasco da Gama no Maracanã, clássico, né? No sábado, dia 5 de setembro, e pela 26ª rodada do Brasileirão, e 2-0 sobre o Platense, na terça-feira, dia 8, também no Maraca, pela partida de ida das quartas de final da Copa Libertadores da América. Um detalhe é que o jogador Hulk do Fluminense não joga hoje contra o Galo. É um acordo feito aí entre o Atlético Mineiro e o jogador Hulk. Então não tem Hulk em campo hoje contra o Galo. 4 da tarde, Arena MRV, Atlético e Fluminense. Jogão de bola para você curtir. Vamos falar do Cruzeiro, cabuloso. Cruzeiro, tudo pronto para dar andamento na nova caminhada aí do Campeonato Brasileiro e buscar a vaga na Copa Libertadores de 2027. É o próximo desafio dos Celestes hoje, sabadão também, sábado às 9 da noite, na Vila Belmiro, na cidade homônima, né, pela 27ª rodada da competição nacional. Cruzeiro, então, hoje enfrentando o Santos, que enfrentou o Galo no meio de semana. Na última rodada da competição, a Raposa recebeu o Atlético Paranaense lá no Mineirão, em Belo Horizonte, e venceu por 3-1, foi aquela questão polêmica lá do pênalti, que o Matheus Pereira primeiro perdeu, depois outro pênalti, aí o KJ foi e pegou a bola, o Matheus queria bater o pênalti, aquela história toda que você já sabe. Portanto, o Cruzeiro mira o G4, para isso precisa vencer e torcer para a derrota do Fluminense contra o Galo, né? Em quarto lugar, 45 pontos, e no máximo um empate do Bahia, que encara o Remo, que figura em quinto com 43 pontos. A Série A é a única competição que resta para o cabuloso da temporada. Com o tempo para se preparar entre um campeonato e outro, o técnico Arthur Jorge não deve poupar forças, viu, gente? A meta é encerrar a participação no Brasileiro em uma posição que lhe dê vaga para a próxima edição da Libertadores da América. Por enquanto, no G5, que pode virar até G9, a depender do desfecho da própria Libertadores, Copa do Brasil e da Copa Sul-Americana. Então, hoje, às 4 da tarde, Atlético Fluminense, às 9 da noite, tem Santos e Cruzeiro. São os mineiros do Campeonato Brasileiro, Brasileirão 2026. 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
0: Tem prêmios pra você, galera. Na 93FM tem kit especial da dupla de Luke e Gabriel. E também tem pizza da Brasiliana. Daqui a pouquinho tem o Fabinho batendo aquele papo legal da Brasiliana aqui na 93. Vamos de pagode, vamos?

0: Esse é o SPC, que saudade legal, domingo! Pior é te perder! Demais, né, gente? Hein? Pior é te perder! Domingo, domingo, domingo! Domingo! É você ligado na 93, é 93, sempre ligadíssimo em você. 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

0: Saudade de Marília, né, gente? Marília Mendonça, pra você, 93. Leão! Ainda é SPC, domingo rolou Simone Mendes e muito mais. Daqui a pouquinho na viradinha dos comerciais tem mais música pra você. Vai participando com a gente, 999-25-2750. Valendo o kit da dupla de Luca e Gabriel. A maleta de madeira muito legal, com pó de café gourmet, canequinha esmaltada, passador de café rústico, top! 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Daqui a pouquinho eu volto na viradinha dos comerciais.
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4: Bom dia! Faltam 17 para as 11. Estamos ligados na 93 FM, a Rádio Que Show. Tá valendo para você aqui hoje, dentro do Manhã Legal, kit especial da dupla de Luca e Gabriel e também uma pizza da Brasiliana Delivery. Vai participando com a gente aí. Um abraço aos nossos anunciantes sempre ligados com a gente. 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Juntos e misturados pela 93, a rádio número 1 de toda a região. Eu gosto sempre, gente, de falar daquele quadro nosso. Cante comigo, aqui na 93. Para você cantar, para valer. É legal, né? Lavando o carro, dando aquela geral em casa. Ao som da 93,

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0: Que sequência legal, Via 93 FM. Henrique e Juliano, Conexões de Outras Vidas. Glória Groove, nosso primeiro beijo. Latino me leva. E esse sonsaço da Demi Lovato Fest. A programação top da região. Falar em Demi Lovato, ela que estará hoje no Rock in Rio, no Palco Mundo. Faltam poucas horas para Demi Lovato subir no Palco Mundo Rock in Rio, gente. O show está marcado para as 21 horas e 20 minutos deste sabadão, dia 12 de setembro. A artista traz aí seu lado pop eletrônico dançante, né? Com repertórios do disco It's Not That Deep e outros hits fantásticos aí. E ela falou em uma entrevista recente, né? Mal posso esperar para voltar ao Brasil. A energia de vocês é eletrizante. Podem aguardar um show totalmente alinhado com a vibe do It's Not That Deep. Já fiz 27 shows no país e amo os meus fãs brasileiros, porque eles são apaixonados desde o primeiro dia. O carinho que recebo é inigualável. O amor é a conexão que sinto não tem preço. Estou louca para ver o rosto de cada um cantando junto comigo. Hoje tem, hein? Demi Lovato! No Rock in Rio.
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0: E continue participando no zap da 93. 999-25-2750. Tá valendo pizza da Brasiliana. Bom, né, gente?
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0: 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Passador de café rústico, muito bacana.
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10: Bom dia pra você.
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10: Você tá ligado na 93, a rádio que é show. Eu sou Marcelo Santana e esse é o nosso Manhã Legal. Só vem comigo.

0: Israel e Rodolfo, adivinha? Som legal pra você. Ainda Jason Derulo, falou Jorge Mateus, Gustavo Lima, Charlie Puff foi a primeira. Aqui no 93 FM, a rádio número 1 de toda a região, 999-25-2750. Tá valendo prêmios pra você, tá valendo aquela pizza gostosa da Brasiliana. 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Tá valendo um kit também especial da dupla de Luca e Gabriel. Maleta de madeira com pó de café gourmet, canequinha esmaltada e passador de café rústico. Os caras mandam bem, viu? É, são fracos não. Então participe aí, 999-25-2750, aqui no nosso Manhã Legal, da sua 93 FM, a Rádio Que Show. Daqui a pouquinho eu volto com muito mais pra você, não saia daí.
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16: Maravilha, galera. Estamos de volta na programação 93. Daqui a pouquinho tem resultado de promoção para você, hein? 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Esse final de semana, ontem, sexta-feira, né? O programa da Ana Maria Braga Mais Você marcou a visita do João. É isso mesmo, o João num bate-papo muito legal, descontraído, no matinal da TV Globo aí, junto com a Ana Maria Braga. Durante a participação, o artista falou sobre sua trajetória na música, os diferentes momentos da sua carreira, dos novos projetos que vem pela frente. Entre os assuntos aí, João falou também da sua turnê Memórias Póstumas, que estreia ainda neste mês em São Paulo e promete levar o público a uma experiência especial baseada em sua discografia. E ele manda muitíssimo bem. Feríssima, João, no Manhã Legal.

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1: Ei, boa noite. Antes de te bloquear, eu só vim te dizer que a partir de hoje pode tocar o terror, fazer o que quiser fazer. A boca é sua, curte sua farra. Sinto mais nada. Não, apaga, apaga, apaga.

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2: Essa moda apaixonada demais. Eu não queria viver uma história dessa não, viu?

0: Aqui quem fala é o
1: Diego e Vitor Hugo.
0: Ela ainda não falou.
1: Diego Vitor Hugo pra você na programação 93 desbloqueado.
0: Ela já
1: tá indo. No finalzinho do nosso manhã legal, galera. Opa! Mas antes, vamos pro resultado da promoção.
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1: Vamos lá, faturando o kit especial da dupla Deluca e Gabriel. A maleta de madeira legal da dupla Deluca e Gabriel. Foi a minha querida amiga ouvinte, Maria Cecília. Tá feliz, dona Maria Cecília? Lá no Barra Aeroporto, um abraço muito especial. Final 4567. É só retirar seu prêmio aqui no 93, valeu? Já entramos em contato com você, tudo bacana aí. Deve estar feliz da vida. E vale a pena, né? E agora a pizza da Brasiliana Delivery, a pizza mais gostosa da cidade. Foi a amiga Patrícia lá do Serra Verde. Oi, Patrícia, bom dia pra você. Nossa equipe também já entrou em contato contigo e também o pessoal da Brasiliana vai entrar em contato com você, valeu? Ponto final do nosso Manhã Legal hoje, galera. Daqui a pouquinho a propaganda eleitoral gratuita na viradinha dos comerciais. Logo após a propaganda eleitoral, tem o Túnel do Tempo com o melhor do flashback. Pra gente curtir aquele som do passado legal, né? Reviver velhos e bons momentos. Valeu por ser ligado no rádio aí no nosso Manhã Legal. Os nossos anunciantes de sempre, né? Casa Paz, um abraço especial. Também Eletro Silva, Casa Moreira. Também a turma do Coil, Doutor Prime, sempre ligados com a gente na 93 FM, a rádio número 1 de toda a região, de bem com a vida, todos ligados na 93. Alô também pra galera da Catalão Pneus, meu amigo Jean Anderson, bom dia pra você. Tamo junto e misturado. Já já, propaganda eleitoral gratuita e a gente volta daqui a pouquinho com o túnel.
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4: Opa, boa tarde! Já estamos de volta na 93 FM, a Rádio Que Show. Eu sou Marcelo Santana, tá chegando para você aí o Túnel do Tempo com o melhor do flashback. Muito flashback legal pra gente reviver aqueles momentos bacanas do passado. Tamo junto e misturado pela 93, boa tarde para você.

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1: Aumente o volume do seu rádio, tá no ar pra você mais uma edição do Túnel do Tempo. A primeira vem com o som romântico do Spandau Ballet pra você na programação top da região. Tá no ar o Túnel. Quanta saudade legal, muito boa tarde.

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0: Finalzinho do Túnel do Tempo, gente. Final do Túnel do Tempo, muito flashback legal. Daqui a pouquinho as 10 mais, as mais pedidas da semana. Valeu por você ligado no rádio, ligado na 93. Eu volto já já.
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22: Opa, boa tarde pra você, tá ligado aqui no 93FM, a Rádio Que Show. Eu sou o Marcelo Santana, tamo junto e misturado. Tá pintando as 10 melhores, as mais da semana, as 10 mais da semana, aqui no 93.

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2: Isso mesmo, as melhores, as mais pedidas, as mais da semana. Pouco papo e muita música. Vamos para a 10ª colocada. Lauana Prado, foi você quem trouxe.
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3: Existe uma teoria que se chama 90-10, onde uma pessoa tem 90% daquilo que você procura em alguém, só que você foca naqueles 10% que falta. Aí você sai pra rua, se aventura, e realmente você encontra aqueles 10%, mas não se deu conta que perdeu os 90%.

0: Essas são as melhores, as mais pedidas da semana. É a sexta colocada entre as melhores. Maiara e Maraíza, 90-10. Ainda rolou muito mais pra você. Fique ligado daqui a pouquinho na viradinha dos comerciais. Tamo de volta. São as 10 mais, as mais da semana.
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3: Demorou nada, tamo de volta com as melhores, as mais pedidas da semana. Pintando a quinta colocada, Ariana Grande.
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1: Essa é a primeira colocada da semana, a mais pedida da semana, é Chiclete, né? Grudou geral. Geminho e Mariana Fagundes, peão todo tatuado. A primeirona entre as mais da semana da 93FM. Valeu, gente, tô indo nessa. Tá chegando o Júlio Fonseca com 93 graus. A gente se fala amanhã, domingão, às 8 horas da noite, com o Cultura Rock, o Cult Rock, eu, Washington Lima, Metal Boy, mandando super bem aqui na programação 93. Excelente sábado pra todo mundo. Continue ligado na 93, a rádio número 1 de toda a região.

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16: Chega junto, tá na hora da temperatura subir, papai. O 93 graus tá no ar e você tá aqui, ó, na Rádio Que Show, no clima do seu sábado, bora pra cima. 93, a rádio que é show.
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16: Opa, boa tarde pra você chegando no clima da sua Rádio Que Show. Eu sou o Júlio Fonseca e a partir de agora juntinhos com você no programa mais quente do seu rádio. Um beijo especial pra você também sintonizado com a gente na Correio da Serra M. Pra você que tá sintonizadinho com a gente pela internet, na onda da Conecta, né? Pelo nosso site, pelo nosso aplicativo, do jeito que você estiver ouvindo, tá tudo bem. 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Continua sempre sintonizado na melhor programação do seu rádio. Aqui você sabe, né, papai? Clima altíssimo. É verão o ano inteiro. E hoje, de fato, o sol tá brilhando. Aí, meu Deus, a vibe vai lá pra cima. Aquele clima de sábado. Cervejinha, faxina. De qualquer maneira, você tá na Rádio Que Show. E o clima do 93 graus é assim, ó. Participe com a gente. 999-25-2750. Aumenta o som. Bora pra cima!

chega junto com a gente. Pode colar, papai. Eu aumento o volume porque a gente começa com 93 graus do jeitinho que a gente gosta. Menos é mais. Só o pandeirinho, olha. Que delícia de pagode, né? Ótima tarde pra você, 12 e 8.

Isa, pra você no 93 graus, agora 2h18 pra você. E ó, tem uma polêmica. É, vamos dizer uma polêmica que tá sendo alimentada aí, principalmente pelos programas de fofoca, né? Afinal de contas, a Simone Mendes, ela alcançou 1 bilhão de reproduções de Cintilantes com um projeto especial, Simone Mendes, né? Só que o que que acontece? Hoje, exatamente hoje, a Simária, que é a sua irmã, já que elas estão, né, separadas, elas encerraram a dupla desde 2023, vai gravar o seu DVD hoje, vai lançar o DVD. Então, o que que acontece? Isso aí gerou uma certa repercussão da falta de bom senso, talvez, principalmente da equipe da Simone Mendes, que poderia ter deixado o lançamento disso para segunda-feira. Por que que não, né? Impactaria diretamente no sucesso da cantora, que já está absolutamente consolidada. Então, muitas críticas, principalmente Sônia Abrão, né, que tem um programa de TV e tem uma força muito grande nesse tipo de noticiário, né? Ela realmente criticou severamente, né, a assessoria da Simone Mendes, que inclusive foi pautado com uma certa maldade, né? Talvez, né, destacar esse 1 bilhão de streams, né, do projeto Cintilante da Simone Mendes no momento em que a Simaria inicia. Só que eles estão esquecendo que a Simaria pode também, né, talvez ainda não esses números expressivos, mas o retorno dela atrai holofotes e ela pode atingir, sem sombra de dúvidas, milhões de acompanhamentos nesse seu novo projeto também, Carreira Solo. E aí, vamos lembrar aqui então essa de Simone e Simaria, ainda juntas, né? Aqui no 93 graus. Ótima tarde pra você. Ó, que seu sábado, seu final de semana seja maravilhoso.

0: No clima do seu sábado à tarde, daqui a pouquinho tem pra você o Explosão 93, trazendo aquelas inesquecíveis. Conta pra gente como é que tá sendo o seu sábado, o que você tá fazendo nesse sabadão. Manda pra gente no 99925-2750.
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0: 12h29.
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0: E com você, claro, aqui nas ondas da Rádio Que Show, você também sintonizado na Correio da Serra, sintonizadinho. Obrigado pela sua companhia, obrigado pela sua audiência. 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Ó, deixa eu dar uma informação importante para você que está ouvindo aqui o nosso 93 graus. Foi perdido um aparelho auditivo, um aparelho que tem inclusive um custo muito alto, né? Ele foi perdido num trajeto entre o bairro Boa Morte até o bairro Ipanema. Esse aparelho pertence à mãe da Thaís e ela tem 89% da audição comprometida. Né? Então ela precisa muito, muito desse aparelho, porque praticamente ela quase que não ouve sem ele, tá bom? Então quem encontrar, por gentileza, pode entrar em contato aqui no WhatsApp da rádio 999252750. Pode me chamar também lá no meu Instagram, @locutorjuliofonseca. Então se você encontrou, é um aparelhinho, deve ter aí, vamos colocar no muito, ele tá com um protetor aqui auricular, né? Que é aquele que faz o contorno do ouvido para que ele fique preso, né? O aparelho em si é pequeno, mas o conjunto dele é bem visível. Então, se você encontrou, por gentileza, pode entrar em contato comigo lá no meu Instagram, locutor Júlio Fonseca, tá bom? Que a gente providencia essa entrega e tomara que você tenha encontrado para ajudar lá a mãe da Thaís, que tá precisando bastante desse aparelho, tá bom? Vamos pra musiquinha chiclete do momento no Instagram. Zezé de Camargo do Céu. Aqui tem pra você. Se tá rolando nas redes sociais, rola no 93 graus. A trend do momento. E o Zezé tá curtindo muito, ele tá só republicando. Se você quer publicar alguma trend com essa música, capricha na sua imaginação, que ele tá republicando quase tudo. 12h39.

aquele pagodinho sensacional do jeito moleque do Pixote pra você no 93 graus. Daqui a pouquinho tem uma explosão 93 trazendo as inesquecíveis. E hoje tá valendo pra você aqui lanches do Mamonas Lanches. Tá valendo também pra você um carregador de celular lá da banca do Alexa de Tijolinda. Tem mais 4 lojas no centro pra dar aquela manutenção top no seu aparelho celular. Rapidíssimo, rapidíssimo. Pode mandar o seu áudio pro 999-25-2750. Conta pra gente o que você tá fazendo aí, hein? Manda uma foto, mostra pra gente como que você tá ouvindo o 93 Graus e você vai participar pra concorrer aí a lanches do Mamonas Lanches e também a um carregador de celular da banca do Alex. No clima do sábado à tarde, hein? Ludmilla, Mariah Angeli. No clima, preparem. 15 pras 3, ótima tarde.

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0: Imagina samba pra você no 93 graus na volta. Tem pra você o Explosão 93, aquelas pedradas. 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
0: 2h54.
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20: Não é só comigo não, é com você também que tá sintonizado na Rádio Que Show. Segura, hein? Agora vai.
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20: 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E vai também pra Thaís, que tá sintonizada com a gente, curtindo a nossa programação. Beijinho pra Lara também, a filhinha Leda, que é linda, linda, linda. E agora vocês acompanham com a gente as inesquecíveis. Começando muito bem, né? Ó, a batidinha. Você lembra dessa? Clima romântico no 93 graus pra você. Vini! A gente quer encontrar de novo música boa, né? E aqui você encontra no Explosão 93. Uma ótima tarde pra você. Seu sábado seja maravilhoso. Seja um sábado sensacional, lindo. Assim como você. Aproveite. 3 e 1 na 93 FM.

Era assim que eu me divertia. Era assim que eu dançava. Pode parecer que não. Mas direto de 1999 pra você, Lobega, Mambo 5. Ah, mas tem muita gente que tá lembrando. Né, Fernanda? Fernanda, daqui a pouco chega a foto dela aqui com um copinho de cerveja. A vassoura. Ah, direto. E você, como é que você tá curtindo 93 graus? A Geisa tá lá no carro, tá curtindo demais. Ela curtiu o Vini aqui, gosta muito desse momento do nosso Explosão 93. E a gente continua assim, ó. E essa aqui, você lembra? Ah, eu tenho certeza que você vai lembrar. De 2004, pra você no Explosão 93. Canta muito, né? Jeitinho único. Inesquecível pra você no Explosão 93. Luca! Uma ótima tarde!

Ah, mas se ele não quiser, a gente tá querendo, né? 3:18 pra você, o Explosão 93. Direto de 1999. Que você tava fazendo em 99, lembra? Que você tava fazendo em 99? Mas eu não sei, mas a gente tá te ajudando a relembrar desse momento todo especial com P.O. Box pra você. Teve também Luca, e agora a gente vai assim, ó. Demais, né? Estouradaço no nosso tempinho do Explosão. Claudinho Buchecha. Hey, yeah.

0: Que é isso, papai? Assim é demais, né? Companhia do Pagode pra você! 93 graus é assim, né, papai? Esse é o Explosão 93, trazendo pra você as inesquecíveis dos anos 90, fechando muito bem com Companhia do Pagode. Tava todo... Eu levantei e dancei aqui, vou até postar essa, porque esses são os bastidores do 93 graus, né? No clima que a gente gosta, do jeitinho que a gente quer. No próximo sábado tem mais Explosão 93, ó, pode mandar sua sugestão pra gente, 999252750. Fala pra gente, qual que é a música inesquecível da sua vida? Daqui a pouquinho tem mais, bora, vou até tomar água, hein? Que isso, fera?
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10: E com você, é claro, com um abraço para Sandra, que tá lá no bairro de Fátima, curtindo a Girlene no Monte Mário. O Davi Lucas e o Gezé também lá no bairro de Fátima, Dona Marilene, Nana Viol, Magali, Fernanda, Maria Cecília, Maria do Carmo, todo mundo ligadinho com a gente aqui no 93 graus. E, ó, e hoje você sabe, né? 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Ai, meu pai amado! E a gente continua sintonizado aqui na programação da 93 FM 3:35. Se você não tá seguindo as redes sociais da 93 FM, recomendo você, tá bom? Tá no YouTube, tá no Instagram, tá nas plataformas digitais. E segue também lá no Instagram, Locutor Júlio Fonseca. Vai ser um privilégio ter você também lá no meu Instagram, tá bom? Locutor Júlio Fonseca, 3:35, Preta Gil pra você.

assim que a gente se liga, sintonizado aqui na maior temperatura do seu rádio. Esse é o 93 graus. Eu sou o Júlio Fonseca e todos os sábados, de 2 da tarde até as 18 horas, eu e você, ligadinhos, juntinhos, aqui na Rádio Que Show. Então continua com a gente, que vem mais música boa por aí.

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1: Existe uma teoria que se chama 90-10, onde uma pessoa tem 90% daquilo que você procura em alguém. Só que você foca naqueles 10% que falta. Aí você sai pra rua, se aventura, e realmente você encontra aqueles 10%, mas não se deu conta que perdeu os 90%. Era uma vez.

0: Maiara e Maraíza pra você, no 93 graus. Agora, 3h54, daqui a pouquinho tem a sua participação no 99925-2750. A gente continua aqui no clima do seu sábado, que toca de tudo.
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0: Pra você que curte o sertanejo, pra você que curte aquele pagodinho que é só nossa, né? Olha que encontro! Sorriso Maroto, Ferrugem e Péricles. O pagode no 93 graus, ótima tarde pra você. Seu final de semana seja assim, ó, muito especial. O clima de um pagodinho desse, hein?
2: Fica à vontade.

0: Que encontro surreal! Sorriso Maroto, Ferrugem e Péricles. É o pagode do 93 graus pra você. Uma participação muito especial. E falar em participação, hoje, né, vou fazer uma participação lá em Padre Brito. Alô, distrito de Padre Brito, comemorando 103 anos de história, hein? Que bacana demais. E olha, uma programação que foi preparada especialmente em comemoração aos 103 anos de Padre Brito. Começa hoje, a partir das 5 da tarde, já tem a celebração eucarística, tá bom? Na sequência, tem som mecânico pra vocês. Às 20 horas, show com Daniel Carvalho, o rei do bezerro. E hoje ainda tem os Ronaldinhos pra você, ó. Amanhã, a partir de 11 horas da manhã, o som já tá funcionando. É o domingo festivo, porque a partir de 1h30 tem brinquedos, picolé, pipoca e algodão doce. Pra criançada, que diversão, hein? A partir de 1h30. 3 horas, ó. Esse eu recomendo tão bom quanto os outros, né? É que o estilo é diferente. A discoteca do DJ Aníbal. Nossa senhora, é demais. Showzaço. E vai ter também o grupo de dança Flashdance. É um domingo todo especial. O apoio da Polícia Militar. E um abraço aqui pra comissão organizadora, a Janice, a Fabiela e o Renatinho. Hoje tem Padre Brito. Te vejo lá.
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26: O sábado nunca mais foi o mesmo, há 4 anos, né? Você sabe que todo sábado estamos aqui na 93 FM, também um beijo carinhoso para você, sintonizado nas ondas da Correio da Serra, nossa queridinha 1230 AM. E agora é o momento de você participar com a gente, é hora do seu pedido, é hora da sua participação. Eu já vou mandando um abraço aqui para Maria do Carmo, aniversariante de amanhã, né, Maria do Carmo? Obrigado sempre participando da nossa programação. Feliz aniversário para você antecipado, mas nosso aniversário é todos os dias, né? A verdade é essa, mas o dia do nascimento deve ser sim celebrado. Então parabéns, viu, Maria do Carmo? Deus abençoe a senhora, toda a sua vida, né? Que sejam momentos de dias, né? De muitas felicidades, muita saúde, muita prosperidade, tá bom? Então vamos começar com o seu pedido, é claro, aqui no 93 Graus.
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28: Boa tarde, Júlio. Mais um sábado aí, mais um show 92. Opa! Boa tarde. Olha, Maria do Carmo, bairro Pontilhão. Tudo bem com você? Se possível, depois você toca. Hoje eu quero entregador de flores, porque amanhã é meu aniversário. Aí eu quero entregador de flores, tá bom? Um abraço para você, um ótimo fim de semana. Jesus abençoe você e sua família. Tá bom? Abraços.

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Amar é tão sagrado pra quem sabe amar. Jamais confunda amor com se acostumar. Tem que pulsar, tem que apostar a todo tempo, pra que o nosso sentimento possa renovar.

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1: Ei, Júlio Fonseca, boa tarde, seja bem-vindo na nossa casa. Quem está falando aqui é Maria Cecília, aqui do aeroporto. Gostaria de ouvir aquela música da Sandra de Sá, Sol de Verão. Manda essa música pra gente, meu anjo, fazendo um favor. Ofereço pra você e pra toda a equipe do 93. Fique com Deus, um abraço. Põe meu nome aí na promoção, por favor.

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1: Boa tarde, Fonseca, tudo bem? Aqui, além do Bairro do Carmo. Toca pra gente curtir Capital Inicial, Primeiros Erros. Abraços, obrigada. Gostaria de participar das promoções.

galera, vamos todos aqui, ó. Vamos jogar as mãos pro céu. Vamos fazer esse momento um momento especial nas nossas vidas. Vamos todos soltar a voz o mais alto que puder. Todos juntos.

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1: Oi, Júlio, boa tarde, Alcione do Centro, tudo bem? Primeiramente, eu gostaria de parabenizar a minha querida, amada sogrinha, Maria do Carmo, do Pontilhão. Maria do Carmo, você não merece apenas um entregador, e sim um jardim recheado de flores. Tudo de maravilhoso na sua vida. E eu ofereço para ela, Júlio Fonseca, conexões dessa vida. Um grande beijo, um abençoado final de semana para todos nós. Até mais.
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2: Oi, Júlio, boa tarde. Aqui é Maria Eduarda, filha da Sabrina, lá do Caminho Novo. E eu queria pedir pra você tocar a música Ready For It, da Taylor Swift. E participar da promoção.

0: Taylor Swift para fechar o nosso pedido musical da sua participação. É o pedido da Maria Eduarda, do Caminho Novo. Obrigado, viu, Maria Eduarda, pela sua participação. Beijo para sua mamãe, a Sabrina. Com certeza estão curtindo a programação do 93 Graus. Daqui a pouquinho tem resultado de promoção para você. Será que você vai faturar 2 X-Egg Burgers do Mamonas ou você vai faturar um carregador de celular? Então fique sintonizado. Daqui a pouquinho resultado de promoção para você. 4h32.
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0: E com você, claro, que participa da nossa programação sempre. E quem vai deliciar hoje os lanches maravilhosos do Mamonas Lanches é a Maria Eduarda. Maria Eduarda, do telefone final 5242. Faturando aí 2 X-Egg Burgers do Mamonas Lanches. Quem faturou um carregador de celular foi a Lúcia. Lúcia, do telefone final 4503. Lúcia, do 4503. Maria Eduarda, final 5242. Daqui a pouquinho, nossa produção está mandando para vocês mensagem informativa de como vocês devem proceder para retirar os seus vale-brindes. E a gente continua no oferecimento de Mamonas Lanches. Domingo, né? Amanhã que é domingo, mas hoje já pode, né? Alexandre Pires. Essa é demais, hein? Para os pagodeiros de plantão. Alô, Domingos, um abraço, meu amigo Pablinho. Átila, lá da Barbearia Cantarinha, no Pagodeiro. Meus amigos do Traduci, todo mundo sintonizado no 93 Graus.

0: Se aceitar assim, a gente já começa a namorar agora.
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2: Felipe Araújo e Tiaguinho fechando muito bem. Na volta do intervalo, a gente tem pra você 45 minutos de música sem intervalo. É o 93 sem freio, não sai daí.
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10: Agora é assim, né? Sem parar pra você na 93 FM, é 93 sem freio, pé no acelerador, sem intervalo comercial. 45 minutos de música, começando muito bem com Luan Santana.
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0: Natanzinho fechando muito bem o nosso 93 graus deste sábado, dia 12 de novembro. Alô, Padre Brito, daqui a pouquinho tô chegando aí. E pra você, um ótimo final de semana, um maravilhoso final de semana, abençoado final de semana. No próximo sábado estaremos aqui de volta, ao vivo pra você, na 93 FM, na Correia da Serra. Ó, beijo no coração de cada um de vocês, fiquem com Deus, um maravilhoso final de semana. Fui!
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14: Olá, amigos rock maníacos. Aqui quem fala é Vanderlei Miranda para mais um Hoje é Dia de Rock. 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E agora, dando sequência às novidades da nossa programação, todo mês faremos uma surpresa para você, ouvinte. Por isso, estamos começando a nossa viagem musical com o tema Essa Música Eu Ainda Não Ouvi. Pois é, meus amigos, estamos preparando playlists de músicas e bandas pouco conhecidas no cenário musical, mas que contém uma sonoridade de excelente qualidade. Os nossos ouvintes terão ainda a oportunidade de sair da mesmice e escutar muita música boa que ainda não tocou nas rádios convencionais. Na verdade, temos bandas consagradas, mas com músicas pouco conhecidas e novas bandas que vêm surgindo no mercado. E para continuar essa divertida novidade, a playlist de hoje inicia com Get It On, da banda T-Rex. É rock na sua mais pura essência. Então, é isso, meus amigos. Lembre-se, o rock é um estilo de vida. Você que ainda não baixou o nosso aplicativo, baixe. Siga nas redes sociais, sintonize o seu dial, aumente o volume e toca aí!

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E é isso, meus amigos. Fim de viagem pelo multiverso do rock. Semana que vem tem mais. E você, ouvinte, quer ouvir tua banda? Pois não? Siga-nos no Instagram, dê a sua sugestão e quem sabe, na semana que vem, será a sua banda preferida que será tocada. Um forte abraço e fique bem!

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1: Opa, muito boa noite, Barbacena e região. E aí, tudo bem? Tudo bacana? Espero que sim. Eu sou o Dirceu Guimarães e a partir de agora, energia e alegria, diversão, alto astral, em mais um show de música no seu rádio. Para você que se liga no nosso som, é hora do Baú 93. Vamos viajar no tempo, decolar rumo ao passado e recordar momentos inesquecíveis através da música com o melhor do flashback em mais um show de saudade no seu rádio. Produção musical Luiz Medeiros. Então, pode aumentar o volume porque a nossa viagem já começou. No ar, o Baú 93.

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